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0: Das mal
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1: Mal das mal hier.
0: No.
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0: Não, não, não. Vai embora. Sim. É para ver se eu dou alguma coisa. É para ver se eu dou comida.
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0: Credo na discoteca.
1: É simpático também, dá pra já um cão. Mas o cão não vai puxar muito. Vai, sai!
0: Eu também tenho pai de diferença.
2: Sim. É que é tarde.
1: Może to jest za to tutaj.
2: Thank you.

0: tens quando a menina fala.
1: E ele com as essas unhas de boi.
2: É um gajo.
1: Isso é gajo.
2: É um gajo.
1: É gajo.
2: É um gajo.
1: Se for a Gerdas, eu conheci-a na praça e ela...
0: Estás com a mãe? Estás a sentir-te a curso de cima?
1: Sim!
0: Tem botox, tem um filtro com 30 camadas. Sim, eu tenho tipo aquela maquiagem.
1: Oh, tem um bicho ali, olha só. É um gecko.
0: Deixa para lá.
1: Não, é um gecko. Não, parece um gecko.
0: Você tem gajo de
1: todo
0: isso?
1: Não, nós temos profundidade.
0: Você é burro?
1: Não, parece inteligente. Parece melhor, mas não sei. Epá, talvez.
0: Está a chupar alguma coisa? É um sapato. Aqui.
1: O que
0: é que tu achas
1: de
0: um regular?
1: O que
0: está
1: a
0: acontecer? Elas
1: não perdem
0: o colar de uma
1: ou outra. Será que
0: vai ser
1: de
0: treinar alguma vontade? Vai vir
1: uma...
0: Não, tipo, já é bom. Já é
1: bom.
0: Já é bom. Chama-me cavalo.
1: E era um tipo... Ai, não é? Eu falei e eu mandei-lhe mensagem a mim. Isto parece... Então, eu ia perguntar. E então eu mandei... Mas para ela, que isto parece tu? E eu digo... Isto não é boa ideia. Pois é, não é? Eu falo aquilo. Eu falo mais forte. Eu falo aquilo. Eu falo aquilo. Ok, António.
3: Tira-me o ovo, dá-me aquela coisa, tira-me o queijo. Eu não disse que ela ia ser mais
4: esquisita.
3: Nossa, não é possível. É tipo, tenho uma perna toda, vocês estão aqui.
1: Uma melhor. Mas queres mostrar o vídeo do meu sorriso? Oh, vocês têm de ver. Mas não é uma agasaque? Não,
4: não. O bom é que ela tem.
3: Bem, querido, olha, estamos no. Estás a ver a... aquele parquezinho com o. Com a rede? Nós não invadimos o parque, aquele parque é nosso por dia.
1: Mas
3: estou lá,
1: estamos
3: lá. Exatamente. Nós estamos ao lado. Até já. Beijo, amor. Beijo.
1: Beijo.
3: What the hell? Beijo. Um beijo e um queijo.
1: Querem ficar autorizados?
3: Não.
1: Ah, eu estava aqui com uma foto do teu.
3: Você é autorizado?
1: Sim, estou com a cama.
3: Ah, já vi o que sim. Tenho uma etiqueta na pata.
1: Estou bem possível. Nós vamos
3: Thank you.
4: I'm sorry.

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Papá.

0: 왔어요.
1: 강화를
0: 강화를 좀 봐. 스피드가 조금 줄었나?

Yeah.

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